Ela sai como raio de nosso corpo. Nossa, ela sai como raio de nosso corpo. Como uma força que tem. Ela sai como raio de nosso corpo.